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4: 944.

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1: Meia-noite e um.
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2: 1 e 2.
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1: 6 horas.
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0: 6:32.
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0: 6:43.
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0: 7 horas.
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1: 7:30.
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1: 7:31.
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0: 8 e 1.
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0: 8 e 2.

0: 8h31.
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0: 8h32.

0: 9 horas.
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Onde há ódio, que eu leve amor. Onde há ofensa, que eu leve perdão. Onde há discórdia, que eu leve união. Onde há erro, que eu leve verdade. Onde há desespero, que eu leve esperança. Onde há trevas, que eu leve a luz. Onde há tristeza, que eu leve alegria. Ó, Mestre, que eu não busque tanto ser consolado, mas consolar. Ser compreendido, mas compreender. Ser amado, mas amar. Porque é dando que recebemos. É perdendo a própria vida que a encontramos. Perdoando que somos perdoados. Morrendo que ressuscitamos para a vida eterna.

Bom dia, Pedro Zônio. Bom dia, Cerrito. Bom dia, região. Estamos chegando com mais uma edição do programa Domingão Especial. Nesta manhã de domingo, hoje, 20 de setembro de 2026. É hoje dia do gaúcho, diante das principais zonas de ocupação colonial, como os litorais no Nordeste e de São Paulo. O povo gaúcho teve uma formação bastante peculiar. É, a origem do gaúcho teve por base culturas distintas, como os índios que viviam na região, os portugueses, os negros e os espanhóis. Mais tarde vieram para a região uma leva de imigrantes alemães, italianos, poloneses e outros. Por conta da grande quantidade de cavalos e gado trazido pelos jesuítas para aquelas terras, este povo tornou-se hábil na montaria, herdando também outros costumes provenientes das várias culturas, como o cultivo da erva mate, amendoim e uva, sem falar também no famoso churrasco e na música, e também na religiosidade. Aí hoje, o 20 de setembro, aí feriado estadual. Hoje, 20 de setembro, feriado estadual. Também hoje, o ano de 1914, o Brasil enfrentou pela primeira vez o time de futebol da Argentina, dando início a uma rivalidade que perdura até hoje. Aí, então, hoje, 20 de setembro. Nosso bom dia para você, meu amigo, para você, meu amigo ouvinte, que a partir de agora se liga conosco através das ondas do rádio, Portal Sul FM 87,9, ou você que nos ouve pela internet ou assiste o programa ao vivo também pela internet. Desejar o meu carinho, meu agradecimento pela sua audiência e quero desejar para você, meu amigo, para você, minha amiga ouvinte, um ótimo domingo, um bom começo de semana. A temperatura aqui no estúdio agora é de 19 graus, a máxima vai a 26 graus hoje, tempo nublado, com a possibilidade de chuva, 20% a possibilidade de chuva para Pedro Osório hoje, é o que diz aí o tempo agora. 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A todos eles o meu carinho, meu agradecimento e desejando para eles um ótimo domingo. 9 horas e 7 minutos, 9:07, quem se liga conosco? Sara Porto Gonçalves, bom dia amigo, bom domingo para você. Obrigado Sara, para você também aí, grande abraço, ótimo domingo, bom começo de semana. A Rosa Domingues, bom dia amigo, ótimo domingo para você. Obrigado Rosa, para você também, obrigado aí pela participação, bom dia para você. O Wagner e a Roselaine, bom dia meu amigo, estamos na escuta aqui em Cerrito, hoje forte abraço. Abraço para vocês também aí. Obrigado pelo carinho da audiência, nossos amigos aí, o Wagner e também a Rose. Um bom dia e um ótimo domingo. O Márcio Porto da Mota, bom dia, amigão. Bom dia, Márcio. Abraço, bom domingo para você também. Obrigado pela audiência aqui do programa. Simbora, então, começando mais um domingão para você, 9 horas e 8 minutos. Os Atuais, para você recordar os anos 80 aí. Vamos trazendo a música de segunda a domingo com Os Atuais. Depois os comunicativos, Reforma Agrária do Coração, 9 e 9 é o Domingão para você.

0: 9:15.
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Tá aí, são 9h17, 9h17. Vamos ver quem é que se liga conosco aqui através da internet. O Lucide Inácio Valone Ávila, lá em Porto Alegre. Bom dia, Valdir. Bom dia, Lucide. Um abração para você, doutor. Obrigado pela audiência. Está na sintonia do programa aí, assistindo ao vivo, aí na capital do estado. O Leandro Lima, bom dia, meu amigo Leandro. Grande abraço, ótimo domingo para você aí. Obrigado pelo carinho da audiência. O Carlos Vieira em Pelotas, bom dia, Carlos, abraço. Obrigado pela sintonia, um bom dia para você. O Alfeu José Borges Garcia, no Povo Novo, Rio Grande. Bom dia, meu queridão, aqui na Petroline, em Rio Grande. Abração, nosso amigo Alfeu José Borges Garcia, em Rio Grande. Obrigado pelo carinho da audiência, lá em Petrolinas, Domingos Petroline. Abraço, obrigado pela sintonia. Andriara Silva, bom dia, meu bem, ótimo domingo a todos. Peço uma música, a tua escolha para ouvir. Vamos tocando uma música em seguida aí para ti, tá bom? Bom dia para você, ótimo domingo, um bom começo de semana. Agora 9h18. O Clube da Terceira Idade está comunicando aí que não haverá domingueira hoje, tá bom? Então hoje, dia 20, não tem domingueira do Clube da Terceira Idade aí, por motivo da encerramento aí da semana Farroupilha. Mas domingo que vem já tem domingueira novamente, tá bom? Comunicado do Clube da Terceira Idade, Recordar e Viver, na Rua Assis Brasil, número 22. 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Eu já vou atendendo uma pedida musical do ouvinte através do telefone aqui do 991-306637. Nosso amigo Renato Vieira, lá do estado de Cerrito. Vieirão, bom dia. Alô, Renatão. Abraço. Está pedindo a música do Grupo Cruzeiro do Sul, Vou Visitar Jaguarão. Obrigado, Vieirão, pela participação. Um bom dia para você, um ótimo domingo. 9h20, vamos lá então com música. Grupo Cruzeiro do Sul, música que foi gravada aí nos anos 90, através do disco do Terceiro Canto Sul, uma produção aí do Manuel Martins. Vou Visitar Jaguarão. Depois, vamos recordar também, vem lá dos anos 80, na época também do disco de vinil também. Manuela Roque, Grupo Os Charajus, Lembrança de Carreteiro. 9h21 é o domingão para você.

Tá aí, 9h28, 9h28. Vamos ver quem é que se liga conosco por aqui. A Maria Pautes, bom dia Maria, abraço para você, obrigado pela audiência, um ótimo domingo. Pessoal aí assistindo o programa ao vivo, nos dando o prazer da audiência. Vamos lá, vamos atendendo participação dos ouvintes, pedida musical. O pessoal vai ligando, participando conosco e dentro do possível a gente vai atendendo. Nossa amiga Isabela, do Lar São Francisco de Assis. Alô, dona Isabel, bom dia. Tá pedindo uma música do Amado Batista, Cheiro de Flor. Para você, para nós aqui da rádio, para o Rubens Freitas e para todos os seus amigos e amigas aí no Lar São Francisco de Assis. Bom dia, dona Isabel. Um abraço para você aí. Um bom domingo. Obrigado pelo carinho da audiência. Vamos lá então, trazendo música. Ela pediu, vai ouvir aí, Amado Batista, Cheiro de Flor, 929.

0: 933.
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Tá aí, 9h40. Olha a hora para você não se perder no tempo. 9h40. Nós vamos por aqui com o programa Domingão Especial, tá bom? Vamos lá, vamos atender mais participação dos ouvintes, mais pedida musical. Agora vou atender a pedida musical da Iva Correia, a minha tia Iva, que está lá no Lar São Francisco, está pedindo uma música do Gaúcho da Fronteira, Vaneirinha Faz Lembrar. Essa música vem lá do ano de 1982, um dos primeiros trabalhos aí do Gaúcho da Fronteira. O primeiro trabalho do Gaúcho da Fronteira foi lançado em 1975. Ontem a música, uma milonga, Terra Molhada, é do primeiro disco de vinilo do Gaúcho da Fronteira. E esse música aí, Vaneirinha Faz Lembrar, é do disco Meu Rastro, do ano de 1982. E a gente vai recordar aí com essa música. Ela está oferecendo aí para sua prima Marlene Alves, também para Marisa Meirelles, lá em Pelotas, para todos os seus amigos aí no Lar São Francisco de Assis. Obrigado pela participação, um bom dia para você, um ótimo domingo. Vamos embora então, trazendo música? Vamos lá, vamos recordar então. Vamos ouvir Gaúcho da Fronteira, Vaneirinha Faz Lembrar. Depois, O Missioneiro Baitaca, música lindíssima e faz grande sucesso. Do fundo da grota, 942.

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9:51. Olha a hora, 9:51. 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Simbora atendendo mais participação do ouvinte, mais pedido musical. A pedida vem do nosso amigo Zezinho, lá da Vila Costa. Alô, Zezinho, bom dia. Quero ouvir Mato Grosso e Matias, o voo do Condor. Oferece para sua esposa, a Jussara, com muito amor e carinho. Obrigado, Zezinho, pela participação. Bom dia para você, um ótimo domingo. A Marlene Veleda, também da cidade do Cerrito, pedindo a música aí, vai ouvir do Alemão do Forró, Fica Amor. Obrigado, Marlene, pela participação. Bom dia para você, um ótimo domingo. Vamos lá, então. Agora são 9:53. Vamos trazendo aí, primeiramente, Mato Grosso e Matias, o voo do Condor. Depois, Alemão do Forró, Fica Amor. Quem se liga conosco, o Valmir de Moura. Bom dia. Bom dia, Valmir. Abraço para você. Obrigado pela audiência. Está assistindo o programa aí ao vivo. Um bom dia para você. Um ótimo domingo. Vamos lá, então, com música. Mato Grosso e Matias, o voo do Condor. Alemão do Forró, Fica Amor. Após as músicas, vem aí o informativo do Sindicato dos Trabalhadores Agricultores Familiares de Pedro Osório e Cerrito. O apoio cultural. E logo em seguida a gente está voltando para atender mais participação do ouvinte, mais pedida musical. Agora 9:54, é o Domingão para você.

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Você acabou de ouvir o informativo do Sindicato dos Trabalhadores, Agricultores e Familiares de Pedro Osório e Cerrito, que retorna no próximo domingo, neste mesmo horário.

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Tá aí, agora 10 horas 12 minutos, 10 e 12. Vamos com o programa Domingão Especial para você nesta manhã de domingo, hoje, 20 de setembro, dia do Gaúcho, encerramento da semana Farroupilha. Vamos ver quem é que se liga conosco, Paulo Bernardi, lá em Viamão, na Grande Porto Alegre. Bom dia, Valdir, bom domingo, abraço. Abraço, amigo Paulo Bernardi. Obrigado pela audiência aí, ótimo domingo para você e a família. Mas vamos lá então, 10 e 13, trazendo música. Os Monarcas, lá de Erechim, Vaneira Grossa. O Grupo Serranos, criado em Galpão. 10 e 13.

0: 10h15.
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Tá aí, 10h22, olha a hora, 10 horas 22 minutos, e nós vamos por aqui com o Domingão Especial para você até às 11 horas, levando muita música no seu rádio. Vamos trazendo mais música para você aí. Chegando primeiramente, Paulo Martins, o trovador das Três Fronteiras, lá de Taps, saudoso Paulo Martins, música lindíssima, Grito de Bravos. Depois trazendo o missioneiro Pedro Hortaça, que nos traz a música aí, Timbre de Galo.

0: 10:30.
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O Clube da Terceira Idade Pedro Osório Recordar e Viver está comunicando que hoje não haverá domingueira, tá bom? Portanto, só no próximo domingo. Comunicado do Clube da Terceira Idade Recordar e Viver. Simbora com música, vamos recordar aí os mirins, Madrugada, Porca Véia, Lembranças, 10h39.

Tá aí, 10h46, vou atendendo a última participação do ouvinte, a última pedida musical do nosso amigo Paulinho. Alô, Paulinho, bom dia! Tá nos dando o prazer da audiência. Ele tá pedindo a música do Teixeirinho, oferecendo aí para nós aqui da rádio, pro Cello, pro Shaide, pro Adão Luiz Ferreira, pro Marion Botelho e para todos os seus amigos e amigas aí que estão na sintonia do programa. Obrigado, Paulinho, pela participação. Bom dia para você, um ótimo domingo! Simbora então com música, Teixeirinha, Fronteira Gaúcha. Depois vamos recordar essa música lindíssima, Os Farrapos, Meu Rio Grande do Sul.

Tá aí, 10 horas e 53 minutos, 10h53, e a gente vai ficando por aqui com a edição do programa Domingão Especial, deste domingo, 20 de setembro de 2026, Dia do Gaúcho, encerramento da Semana Farroupilha. A gente vai agradecendo a você que participou conosco, meu carinho, meu agradecimento pela sua participação, a você que não participou, mas nos deu o prazer da sua sintonia, o meu agradecimento pela sua audiência. Agradecer aos nossos apoiadores culturais, porque são eles que nos mantêm no ar todos os domingos neste horário. A todos eles o meu agradecimento e o desejo de um ótimo domingo, um bom começo de semana. Para fechar o programa de hoje, as últimas músicas, nós vamos trazer aí em homenagem à Semana Farroupilha. Grupo Querência, homenagem Farroupilha. Depois, o hino tradicionalista para encerrar o programa. Após as músicas, vem aí o programa Boas Novas, um programa da Igreja Batista Conservadora de Pedro Osório, com a responsabilidade do pastor Primitivo Faustino Preza. Hoje a apresentação do pastor Delvair Melo. Nós voltamos a nos reencontrar no próximo domingo, a partir das 9, com mais um Domingão Especial, se Deus assim nos permitir. Tenham todos um ótimo domingo, um bom começo de semana. Até lá, amigos!

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é o programa Boas Novas que está chegando no seu lar. É claro, com a sua devida permissão, neste domingo 20 de setembro, data especial comemorativa ao Dia do Gaúcho, nós, Igreja Batista Conservadora de Pedro Osório, estamos chegando até você para lhe trazer a Palavra de Deus. Uma porção da Palavra, uma mensagem da Palavra de Deus para o seu coração, para a sua família, aí onde você se encontra. Portanto, é o nosso convite a você. Fique conosco nesse horário das 11 ao meio-dia, quando estaremos juntos na presença de Deus, orando por você, intercedendo por sua vida, levando você na presença de Deus. Esta programação Boas Novas, ela é de inteira responsabilidade da Igreja Batista Conservadora em Pedro Osório, que tem o seu templo sede situado na rua Pasquale Marquesi, sobre o número 104, e que tem na sua presidência, liderança, o pastor Primitivo Faustino Preza, juntamente com o Ministério da Igreja. Nós somos apenas um cooperador, leigo, que estamos juntos, fazendo a obra de Deus quando nos é dada a oportunidade. E neste domingo, então, nos foi dada a oportunidade de trazer a você o programa Boas Novas. Foi o nosso pastor e também o vice-presidente da igreja, o irmão Luiz Antônio, presbítero, que nos deu a oportunidade de estarmos aqui. Portanto, com muita alegria no nosso coração, com muito gozo na alma, aqui nós estamos, confiantes que Deus tem uma programação abençoada para mim, para você, para todos nós que estaremos juntos nesse horário. A minha saudação aos irmãos que estão na audiência, a minha saudação aos amigos, aos participantes, ouvintes do programa, e também o nosso convite a você participar. Se assim você desejar fazer, você pode usar o número aqui da Rádio Portal Sul FM, é 87.9. O número você falou, 991. 991 é um número. 30. 30. 66. 66. 37. 37. Esse é o número, então, que o seu Valdir está passando aqui para nós. Inclusive, eu aproveito para saudá-lo, né? Nosso amigo. Está sempre postos aqui no comando da rádio e sempre nos recebe com carinho. Deus abençoe a sua vida também, seu Valdir, pois o senhor tem a oportunidade de ouvir a palavra de Deus. Nós vamos, então, ouvir um primeiro louvor que será apresentado para elevo espiritual de todos. E durante o louvor, nós vamos atender os participantes. Ouça então.

0: Programa Boas Novas aí no celular. Tivemos participação já da imediato do Paulinho, que sempre está participando dos programas. Ele está pedindo um cântico, um hino de louvor a Deus e oferecendo para muitos amigos, irmãos, diversas pessoas, o seu oferecimento. Para a igreja ele oferece, para o pastor ele oferece, enfim, não é, para os amigos ali próximo à sua casa também, ele oferece o hino, enfim, o seu oferecimento envolve um bom número de pessoas. E nós ficamos felizes com isso, porque o Paulinho sempre está participando, sempre oferecendo às pessoas, então, a sua participação juntamente com o seu louvor. Logo em seguida, vamos procurar rodar, se o seu Valdir conseguir aqui o hino que ele solicitou. Bem, nós temos as programações da igreja durante a semana que segue, né? Temos hoje, às 19 horas, no templo sede da igreja, o culto evangelístico, né? O grande culto evangelístico, pregação da palavra de Deus, apresentação de cânticos, de hinos, de louvores ao Senhor. E você é nosso convidado, 19 horas, domingo hoje, 19 horas, na Igreja Batista Conservadora, Pasquale Marquesi, número 106. 109, melhor dizendo, desculpe. É 104, repetindo, desculpe, 104. Terça-feira haverá culto de ensinamento, culto de estudo bíblico com oração às 15 horas, par da tarde, com a presença do pastor presidente. Na quarta-feira pela manhã, das 9 às 11 horas, haverá oração e jejum com a nossa líder de departamento, a nossa irmã Borges, e também na quinta-feira, às 19h30 horas, culto da família. Esse culto é muito importante para as famílias. E também no sábado haverá início de uma programação do departamento feminino no templo sede da igreja, a partir das 19h30 horas, e vai se estender pelo domingo pela manhã na escola bíblica dominical. E também o encerramento na parte da noite, às 19 horas. Com respeito a essa programação, eu não tenho maiores detalhes, porque não houve nenhum contato da minha parte com as lideranças para saber a programação, porém, fica à vontade. Está aí o número da rádio, o telefone, se quiserem participar, liderança, irmã líder do departamento, e passar alguns anúncios, estaremos à disposição para transmitir aqui no ar. Vamos então ouvir o louvor que o Paulinho está...
1: Ah, não,
0: então vamos com o segundo hino que eu havia escolhido do cantor Júnior. Na sequência apresentaremos do Paulinho, o hino que o Paulinho solicitou. Ouçam.

programa Boas Novas, que está aí no seu lar, e nós somos gratos pela a sua audiência conosco nesse horário. Tivemos a participação do pastor presidente, que é o titular desse programa, pastor Primitivo Faustino Presa, que nos comunicou que a programação para o final de semana do departamento feminino, que estarão realizando o culto alusivo à primavera, não virá mais a irmã que fora convidada para pregar, a irmã Leonilda Souza, esposa do pastor Valdonei. Ela não vai vir em razão de um problema de saúde. Nos parece que ela está até hospitalizada, teve um problema de saúde, mas virá o filho deles, o filho do pastor Valdonei, da irmã Leonilda, que é o pastor Lucas. Ele virá então com a sua esposa, acredito, e estarão participando da programação. Será o pregador em substituição à sua mãe, que não poderá estar conosco. Então, foi a informação que o nosso pastor presidente nos passa aqui na programação, e nós estamos comunicando a todos. Também nós tivemos a participação do nosso colega, o pastor Ezequiel Presa. Desculpem aí as paradinhas, porque a mente já é de um pouco de idade, tá bom? É o pastor Ezequiel Presa, que está no lar aí do pastor, do seu tio, do pastor Primitivo, e junto com as famílias, estão reunidos. Então ele participou, deu a sua participação e pediu um louvor, um cântico de louvor a Deus, com Tony Tito, Dois Ungidos. Nós vamos fazer o possível de estar rodando ao pastor, né, solicitação do pastor Ezequiel, e ele oferece para o pastor Primitivo, a irmã Claicir, os familiares, e também a mim, né, pastor Delvair, e a minha esposa, a irmã Vera, que está lá no lar, a qual eu envio a ela uma saudação. Ela ficou na escuta lá do programa, e vai a nossa saudação a ela também. Nós vamos ouvir com certeza esse louvor. Pois bem, vamos dar continuidade ao programa, ouvindo o hino que o Paulinho solicitou na programação e ofereceu para os seus amigos também.

programa Boas Novas. Nós tivemos aqui, o seu Valdir teve um pequeninho problema técnico aqui e está tentando resolver, tá certo? Então, se não der para continuar com a apresentação dos hinos, com os oferecimentos, nós vamos já pedindo excusa a todos, né? Pois se aproxima o horário da palavra, eu quero 11h30 entrar na palavra de Deus para uma meditação com todos.

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1: 8 horas.
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0: 8h32.
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